Bom dia, minha reina bella, como vai? Tudo bem por allí? Tudo bem? Bueno, beijos muitos desde aqui, desde Argentina. Pronto mora por aqui, por allí, por Balneário Camboriú. Sarabá, bendiciones. Eu quero muito, eu abraço para todos vocês desde aqui, desde Argentina. Beijos.